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0: sí.
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0: sí.
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0: 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Y mientras usted recibe el sobre y se organiza, quiero presentarle visita que está con nosotros desde Brasil, la ciudad de Vitória del Espíritu Santo. Vamos a pedir al pastor Álvaro Lima y el pastor Urubán que pase un momentito aquí de una saudación a la iglesia, a la lideranza que está aquí en esta noche. Pastor viene con un propósito, conocer a la iglesia en Cúcuta y también traernos una información importante.
2: A paz do Senhor, igreja. Amém. Louva a Deus pela vida do pastor.
0: Estou adorando a Deus por la vida del pastor.
2: Satírio. Pela recepção calorosa que nos fez.
0: Por la maneira como nos ha recebido.
2: Nossa gratidão.
0: Estamos agradecidos.
2: Estamos maravilhados pelo que estamos vendo, que o que Jesus tem feito na Colômbia.
0: Estamos maravilhados de ver o que o Senhor Jesus está fazendo em Colômbia.
2: O Brasil contribuiu com a Colômbia, enviando a família missionária, a família Satírio Santos.
0: Brasil contribuiu permitindo e enviando a família Satírio Santos à Colômbia.
2: Agora, aleluia. Agora o Brasil vem à Colômbia aprender com a igreja da Colômbia para levar para o Brasil.
0: Pero agora é o Brasil que vem à Colômbia aprender para levar de lo que Deus está fazendo aqui a Brasil.
2: Como viver uma vida abundante.
0: Como viver uma vida abundante.
2: Queremos deixar o abraço da igreja do Brasil a cada um dos senhores.
0: Queremos dejar un abrazo a cada uno de ustedes en nombre del Señor y de nuestra nación.
2: Y lá tem uma igreja que está orando pela igreja e a missão na Colômbia.
0: A igreja no Brasil orando por la iglesia de Colombia.
2: Nossa gratidão e um abraço no nome de Jesus.
0: Muchas gracias y un abrazo. Pastor Upani.
3: Bendiciones, hermanos.
0: Aí vai espanhol já, suéltelo.
3: Eu sou pastor Irapuã Garrete de São Paulo, Brasil. Viemos a aprender um pouquinho, muito porque o tempo muito curto, mas muitas graças, pastor Satírio, estar aqui, falando, aprendendo com você, que Deus continue lhe dando muitos anos para continuar este grande, grande ministério de Cristo Jesus, não só aqui em Colômbia, mas também por todo o mundo. E eu gostaria que nós aplaudíssemos Jesus pela vida desse pastor. Aplauda. Deus lhe bendiga, irmão. Muitas graças.
0: Bendiciones, pastor. Amén, muchas gracias. Es una honra recibir los pastores. Son gente con ministerios grandes, trabajo profundo, pero toman su tiempo para poder honrarnos y llegar hasta acá. ¿Estamos listos? Levante su mano y diga: Señor, pero dígalo con fuerza: Señor, me has bendecido para bendecir las misiones. Es la bandera del amor que tú nos has permitido levantar en cada día para alcanzar al perdido aquí y allá. Diga: misiones, sigue siendo en mi corazón amor, alcance y riesgo. Amén. Pase los servidores. Honremos al Señor con todo nuestro corazón. Y mientras usted hace eso, complementando algunas informaciones, nos preparamos para la palabra. Estamos escuchando

Amém. Amém. Jenny, vente um minutito aqui. Mulheres que está cerca, cubra a vida de Jenny um momentito. Ela está de cumprimentos e ha vivido dias de provas intensas, mas também de vitória. Padre, bendecimos a vida de Jenny. Que neste dia de seu cumprimento, tu graça, tu amor, que sempre la está cubriendo y protegiéndola, la hará fuerte,